Olá! Agora falaremos sobre mitos e verdades sobre a castração de cães e gatos. É verdade que a castração engorda nosso animalzinho de estimação? A castração não engorda os animais, isso é mito. O animal castrado fica mais calmo, mais dócil e com isso consome menos calorias. Pequenos ajustes na quantidade de comida do animal e brincadeiras diárias são suficientes para deixar o bichinho de estimação saudável e feliz.

0: 9:21.
1: O Dia das Mães, segunda data mais importante do varejo nacional, deve movimentar esse ano quase 38 bilhões de reais nos setores de comércio e serviços no país, levando cerca de 127 milhões de consumidores às compras. A expectativa é que 78% deles comprem ao menos um presente. É o que aponta levantamento da CNDL, Confederação Nacional de Dirigentes Lojistas, e do SPC Brasil. A pesquisa indica que os produtos campeões de venda devem estar na categoria moda, seguidos por produtos de beleza, chocolates e flores e experiências, como almoçar fora ou viajar. É o caso do universitário João Pedro Mendes Soares, que planeja levar a mãe a um restaurante, hábito que ela não tem conseguido realizar devido ao dia a dia corrido.
2: Por conta da rotina, por conta do trabalho, ela parou e eu não quis mais. Aí eu queria voltar a levar ela, sair um pouco e tudo mais, fazer algumas questões do dia a dia, sair fora do cotidiano e levar ela para um lugar onde ela possa relaxar e tudo mais.
1: O levantamento revela ainda que os consumidores pretendem gastar, em média, R$ 294 com as compras e que as principais presenteadas serão mães, seguidas de esposas e sogras. Apesar da expectativa positiva, o estudo mostra também uma forte tendência de endividamento. 6 em cada 10 entrevistados pretendem parcelar as compras sem garantia de pagamento. 37% admitem que o orçamento vai ficar apertado e confiam na capacidade de dar um jeito posteriormente para pagar. E 27% apontam que priorizam a satisfação e o bem-estar da compra em vez do planejamento financeiro. Além disso, entre os que pretendem presentear, quase 40% já possuem contas em atraso. Entre eles, 72% estão negativados. Mirula Borges, especialista em finanças da CNDL, fala sobre esse tipo de comportamento de consumo.
3: Essa é uma postura muito arriscada, já que a possibilidade do cenário mudar entre a compra e o pagamento é muito pequena, a chance do consumidor ficar com o orçamento muito apertado e deixar de pagar as contas existe, e aí o consumidor pode entrar numa inadimplência.
1: A especialista também dá dicas para quem ainda vai às compras.
3: Pesquisem os preços antes, quando possível, usem a criatividade, às vezes até preparar alguma coisa especial, personalizada. Quando possível, dividir o presente até com os irmãos para tentar ficar dentro do orçamento e não entrar numa situação de endividamento maior do que a que pode suportar.
1: A pesquisa revela ainda que 66% dos consumidores acham que os preços estão mais caros este ano e que 57% sentem algum tipo de pressão social para gastar além do que podem, sendo as redes sociais um dos fatores. A principal forma de pagamento apontada é o Pix. Com a produção de Bel Pereira e João Barbosa, da Rádio Nacional no Rio de Janeiro, Carolina Pessoa.

0: oficial do Brasil não chegou a empolgar muitas pessoas. Foi durante as comemorações do Centenário da Independência, dia 7 de setembro de 1922, no Rio de Janeiro, que o presidente Epitácio Pessoa discursou ao povo brasileiro, seguido da ópera O Guarani, de Carlos Gomes. Um transmissor emprestado pela Westinghouse foi instalado no alto do Corcovado e alguns alto-falantes foram espalhados pela cidade e em São Paulo. Quem percebeu a importância do que estava acontecendo foi o antropólogo Edgar Roquette Pinto, que convenceu a Academia Brasileira de Ciências a comprar os equipamentos, fundando assim a primeira rádio do país, a Rádio Sociedade, hoje Rádio MEC.
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1: 9:59.

0: verdade mesmo? Seu cachorro late muito alto, às vezes incomoda, né? E quando os vizinhos reclamam, então? Mas existe uma solução para esse tipo de problema? Basta ensinar seu cãozinho a sussurrar. Impossível? Não para o americano Brian Gerter. Ele trabalha em uma universidade e mora no alojamento do campus da Universidade de Greenville, junto com sua mulher e com Doodle, um cachorrinho de 1 ano de idade. Como trabalha muito, o sujeito só consegue brincar com o cãozinho durante a noite. O problema é que Doodle fica tão animado que acaba latindo e acordando os estudantes do alojamento. Por isso, o gato teve de ensinar o cachorrinho a sussurrar.
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0: É verdade mesmo?

0: 10h24.
1: A presidente do Tribunal Superior Eleitoral, ministra Carmen Lúcia, afirmou nesta segunda-feira que a urna eletrônica eliminou a possibilidade de fraudes nas eleições brasileiras. A declaração foi feita durante evento no TSE, que marcou os 30 anos de uso da primeira máquina de votação a entrar em operação em 1996. Diante de centenas de estudantes das redes de ensino pública e privada do Distrito Federal, a ministra Carmen Lúcia afirmou que os jovens têm o direito de ser o que quiserem e que o tribunal espera que muitos deles escolham representar o povo brasileiro. Para a ministra, esse caminho passa pelas eleições, com o auxílio da urna eletrônica, que, segundo ela, acabou com a fraude eleitoral no país.
2: Nesses 30 anos, acabou com a fraude eleitoral, acabou com a possibilidade de uma pessoa votar por outra, acabou com a possibilidade, portanto, de a gente ter um resultado que não corresponde ao que foi votado.
1: A ministra lembrou ainda que, antes da urna eletrônica, o voto era feito em cédula de papel, depositado em urna de lona e apurado manualmente, um processo vulnerável a manipulações.
2: Antes se assinava numa cédula e se colocava numa urna que era de lona. E esta urna era conduzida a um local onde, então, aqueles votos eram contados um por um pelas pessoas designadas. Como isto podia gerar alguma falsidade, alguém podia assinar pelo outro, alguém podia votar pelo outro, o Brasil pensou uma forma, algo que foi feito por nós, para as nossas necessidades, que é a urna eletrônica.
1: A ministra também chamou a atenção para o desequilíbrio de gênero na política brasileira e estimulou as mulheres jovens a ocuparem espaços públicos e a buscarem maior paridade e representatividade nas disputas eleitorais. Em seguida, o coordenador de tecnologia eleitoral do TSE, Rafael Azevedo, explicou detalhes sobre o funcionamento da urna eletrônica, os mecanismos de segurança, os procedimentos de auditoria e as formas de fiscalização do sistema. E lembrou ainda que ela é ecologicamente sustentável, pois em média 98% dos componentes das urnas são reciclados e o dinheiro da venda dessas partes retorna aos cofres públicos. Para a estudante Aimee, de 15 anos, a primeira visita ao TSE foi impressionante. Ela destacou a segurança do processo envolvido nas eleições.
3: Eu mesma sempre tive dúvida, porque a gente vê muita fake news e a gente fica, ai, será que é verdade? Será que não é? Então foi muito legal ali ensinando a gente, desmontando a urna para aprovar pra gente. E eu acho muito interessante esse negócio também do para testar publicamente, que eles deixam a gente testar a urna para ver se é protegido mesmo ou não, que mostra ao povo que é realmente seguro.
1: No mesmo evento, o TSE lançou a mascote Pilili, nome inspirado no alerta sonoro emitido pela urna ao fim da votação. A ideia é incentivar eleitores jovens a participarem do pleito de outubro. As eleições gerais acontecem no próximo dia 4 de outubro, com disputa para presidente da República, governadores, senadores e deputados federais, estaduais e distritais. Um eventual segundo turno para os cargos de presidente da República e governador está previsto para 25 de outubro. Da Rádio Nacional em Brasília, Pedro Lacerda.

0: Segundo dados da Organização Mundial de Saúde, o infarto agudo mata cerca de 15 milhões de pessoas por ano. Infelizmente, as causas genéticas que podem levar a um infarto não são possíveis serem alteradas. Porém, uma alimentação balanceada, a prática de exercícios físicos regulares e evitar álcool e tabaco são medidas simples que podem diminuir consideravelmente suas chances de ter o problema.
1: 11.3.
2: Você sabia?
3: Não acredito.
4: A proposta original dos saquinhos de chá era tirar a erva de dentro da xícara antes de tomar a bebida. Mas as pessoas resolveram que era bem mais prático prepará-lo dentro do saquinho.
2: Você sabia?
3: Não acredito.
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0: Quem ainda não enviou a declaração do Imposto de Renda 2026 tem até o próximo domingo para aumentar as chances de entrar no primeiro lote de restituição, previsto para o dia 29 de maio. A regra é simples: quem declara primeiro, recebe primeiro, desde que não haja pendências. Além da ordem de envio, alguns critérios garantem prioridade na fila. O uso da declaração pré-preenchida e a opção pelo recebimento via Pix aumentam as chances de restituição já no primeiro lote. A legislação também reserva preferência a idosos acima de 80 anos, pessoas com mais de 60, contribuintes com deficiência ou doença grave e profissionais do magistério. Este ano, a Receita Federal reduziu o número de lotes. Serão 4 pagamentos em maio, junho, julho e agosto, em vez dos 5 habituais. O prazo final para a entrega da declaração é 29 de maio, às 23h59. Quem perder o prazo está sujeito à multa mínima de R$ 165, podendo chegar a 20% do imposto devido. E um alerta sobre problemas do novo sistema de cruzamento de dados da Receita: aumentaram o número de declarações retidas na malha fina este ano. Em caso de divergência, o contribuinte deve solicitar a correção diretamente à empresa ou à fonte pagadora. Até esta segunda-feira, pouco mais de 19 milhões de declarações tinham sido enviadas, apenas 43% do total esperado de 44 milhões. Com informações da Agência Brasil, da Rádio Nacional em Brasília, Pedro Lacerda.
1: 11:24.

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0: Ah! É verdade mesmo? A norte-americana Monique Qualis poderia muito bem ter pisado nos insetos que encontrou em seu apartamento na última madrugada. Ela decidiu fazer ao contrário. Decidiu queimá-los. A tática deu certo no primeiro inseto. Ela pegou, acendeu o isqueiro e o bicho morreu. Mas já no segundo encontrado, debaixo do seu colchão, causou incêndio do prédio onde ela mora e quase mata suas próprias filhas.
1: Tudo isso é louco!
0: Ah! É verdade mesmo?
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1: Meia-noite e três.
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0: Você sabia?
1: O local habitado mais quente do mundo é Dalol, na Etiópia, com uma temperatura média anual de 34 graus e nos picos de verão de 46 graus.
0: Você sabia?

0: Meia-noite e 25.
1: Enquanto as negociações para o fim da guerra não avançam, ataques e explosões foram registrados nesta segunda-feira no Estreito de Hormuz, fechado há 2 meses. O presidente dos Estados Unidos, Donald Trump, tinha informado que a Marinha atuaria para liberar os navios impedidos de navegar. A operação, no entanto, encontrou resistência do exército iraniano. Nas redes sociais, o presidente Trump disse que um navio de carga sul-coreano tinha sido atingido por ataques iranianos. Em resposta, Trump disse que estava na hora da Coreia do Sul auxiliar na missão de liberar o estreito. No confronto, a Marinha norte-americana informou que destruiu 7 embarcações de pequeno porte do Irã. Esses barcos rápidos são usados para abordar embarcações que tentam furar o bloqueio. Apesar do fechamento, o Comando Central dos Estados Unidos disse que 2 navios mercantes do país conseguiram passar pelo estreito com apoio da Marinha americana. A postagem não informa a data da operação. Já a imprensa iraniana informou que a República Islâmica teria forçado um navio de guerra dos Estados Unidos a dar meia volta e que mísseis teriam atingido uma outra embarcação da Marinha americana. O governo Trump nega o ataque. Em meio à escalada das tensões, o porta-voz das Nações Unidas, Stephane Dujarric, fez um apelo para a reabertura do Estreito de Hormuz e para que a navegação livre seja restabelecida. Em outro fronte da guerra, zonas petrolíferas dos Emirados Árabes Unidos foram atingidas por mísseis iranianos, 1 mês depois que ataques como esses tinham sido interrompidos pelo cessar-fogo mediado pelo Paquistão. Com informações da agência Reuters, da TV Brasil em Brasília, Antônio Trindade.

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1: 00:59.
2: Você sabia?
3: Não acredito.
4: As pessoas de olhos azuis podem ter o mesmo antepassado distante, já que todas têm o mesmo código genético para a cor de olho.
2: Você sabia?
3: Não acredito.
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0: Forças israelenses voltaram a atacar o sul do Líbano e tanques de guerra foram vistos chegando na fronteira entre os países. Israel e Líbano concordaram com um cessar-fogo que nunca foi cumprido. Os dois acusam o oponente de violar a trégua. Neste domingo, Israel ordenou a saída de moradores de 11 vilarejos libaneses. O governo israelense afirma que tem bombardeado infraestrutura do Hezbollah, grupo rebelde financiado pelo Irã. Mas até agora, mais de 2.600 civis libaneses morreram nos ataques e 1 milhão e 200 mil pessoas foram deslocadas de suas casas. Israel prorrogou ao menos até amanhã a prisão do brasileiro ativista humanitário Tiago Ávila. Um cidadão espanhol também está detido. Os dois foram presos em águas internacionais perto da Grécia. Eles estavam a bordo da flotilha Global Summit, que tenta romper o bloqueio israelense à faixa de Gaza para levar ajuda humanitária ao território. Outros ativistas que estavam na flotilha foram levados à ilha grega de Creta. Na sexta-feira, os governos do Brasil e da Espanha divulgaram um comunicado conjunto em que afirmam que a prisão é ilegal. Nos Estados Unidos, a desaprovação do presidente Donald Trump atingiu o maior índice dos dois mandatos. Segundo uma pesquisa do jornal Washington Post, há 6 meses das eleições de meio de mandato no país, 62% dos norte-americanos desaprovam o presidente. Apenas 37% estão satisfeitos com a condução do chefe da Casa Branca. Segundo a pesquisa, quase 8 em cada 10 norte-americanos está insatisfeito com o custo de vida no país e mais de 6 em cada 10 desaprovam a condução do governo na guerra contra o Irã. Com informações da agência Reuters, da TV Brasil em Brasília, Yara Balduino.
1: Uma e 23.

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2: Hoje vamos falar sobre a importância do cinto de segurança. Ele protege a vida e diminui as consequências dos acidentes de trânsito sobre o corpo humano. Impede também que soframos impactos com as partes internas do veículo e também não somos arremessados para fora dele. Tipos de cinto de segurança. O cinto de três pontos oferece maior proteção porque a força do impacto é distribuída e absorvida por ele em toda a área do contato com o corpo, trabalhando com a estrutura esquelética humana adulta. Para usá-lo corretamente, devemos sentar com a coluna ereta, fazendo um ângulo de 90 graus com as pernas. Daí o cinto diagonal passa pelo meio do ombro e se estende pela coluna vertebral até o engate nos quadris, e o cinto subabdominal ou pélvico deve ser colocado na articulação dos quadris e não na barriga. O cinto diagonal, preso atrás do ombro e ao lado do quadril, impede que a pessoa seja lançada para a frente, mas o corpo pode passar por baixo do cinto, causando lesões no pescoço e até mesmo estrangulamento. Isto é chamado de efeito submarino. Cinto de dois pontos, subabdominal ou pélvico, colocado na articulação dos quadris, não impede que o corpo se dobre e seja arremessado para a frente, causando lesões no tórax, pescoço e cabeça. Seja qual for o modelo, não pode ser usado torcido. Embaixo do ombro, desgastado pelo sol, as fibras da cinta se despedaçando, amarrado, costurado, sistema de engate, desengate e estiramento defeituoso, modificado ou não instalado por profissionais com conhecimento específico, banco reclinado, isto anula o sistema de segurança. Nestes casos, se acontecer acidentes, não foi o cinto causador das lesões e mortes, já que assim ele não era mais dispositivo de segurança.
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1: Você sabia?
2: Os croissants, que muitos veem como um dos símbolos da França, foram inventados em Viena, na Áustria, e só chegaram à França nos anos 1830.
1: Você sabia?

0: 2h18.
1: Mais de 2 milhões de pessoas ocuparam as areias da Praia de Copacabana, no Rio de Janeiro, para assistir ao show da cantora colombiana Shakira, no último sábado, de acordo com a Prefeitura do Rio. A apresentação fez parte da terceira edição do Todo Mundo no Rio, série de megashows gratuitos de música internacional promovida pela Prefeitura, que contou, nas edições anteriores, com apresentações das cantoras norte-americanas Lady Gaga e Madonna, também com público semelhante. De acordo com a Secretaria Municipal de Desenvolvimento Econômico, a estimativa é que o show deva movimentar cerca de 800 milhões de reais na economia carioca, graças à injeção extra de dinheiro em setores como hotelaria, gastronomia, transporte e comércio. Os resultados da segurança no evento também foram comemorados. De acordo com a Secretaria de Estado de Segurança Pública, houve uma redução de 52% no número de ocorrências em comparação ao último mega show do projeto, da cantora Lady Gaga. Foram ao todo 115, nenhuma delas com gravidade. Segundo a Polícia Civil, entre os principais registros estão 66 furtos e 8 roubos de celular, 10 roubos e 9 furtos a pedestres, 4 casos de porte de droga e 3 lesões corporais. A Polícia Militar prendeu 6 pessoas. O secretário de Estado de Segurança Pública, Vitor Santos, destacou a importância desses números.
2: Esse evento, particularmente, ele bateu todos os recordes positivos para um evento desse tamanho e muito elogiado principalmente pela crítica internacional.

0: Que eles reconhecem a dificuldade que é realizar um evento desse.
1: Já o secretário de Polícia Civil do Estado, Delmir Gouveia, falou sobre o efetivo empregado.
2: Mais de 3.700 policiais, utilizamos o batalhão de operações com cães, com 4 cães, utilizamos a força nossa de choque, o batalhão de choque, utilizamos aeronaves, motocicletas, quadriciclos, policiais bilíngues para atender os turistas.
1: O resultado apresentado também representa queda na comparação com o show da cantora Madonna em 2024. A redução nas ocorrências foi de 54%. Com produção de Bel Pereira, da Rádio Nacional no Rio de Janeiro, Carolina Pessoa.

0: 2:50.
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2: Manter o carro sempre limpo é mais do que apenas uma vaidade ou um capricho. Manter as mais diversas partes do carro sempre limpas é considerado importante para manter o carro em dia, evitando problemas e aumentando assim a vida útil das diferentes peças utilizadas para colocar o veículo em movimento. O motor pode ser considerado como o coração do carro e exige uma série de cuidados, mas é sempre importante ficar atento ao que pode e ao que não pode ser feito para deixar o motor limpo, uma vez que pode ser considerado como uma parte frágil do veículo. Confira agora algumas dicas para manter o motor do carro sempre limpo. A limpeza do motor não precisa ser feita com uma grande frequência, sendo que é importante que os donos dos carros avaliem cuidadosamente o melhor momento de fazer este procedimento. O ideal é sempre limpar quando existir um grande acúmulo de impurezas, barro, lama ou outros tipos de sujeiras que podem ser encontrados no motor. A limpeza do motor deve ser feita com cuidado, sendo que utilizar água acaba não sendo recomendado para este tipo de procedimento. Quando a água entra em contato com alguma peça quente do motor, pode vir a entrar em choque térmico, o que pode causar danos sérios para as peças. A pressão que a água acaba fazendo também pode causar danos em determinadas partes do motor. Os produtos químicos que são utilizados com uma certa frequência pelos donos de carros nas mais variadas partes podem acabar se tornando um grande problema quando utilizado no motor. A ação desse tipo de produto pode acabar corroendo as vedações dos conectores que impedem a entrada de água e sujeira em determinados sensores, em algumas juntas, retentores e chicotes elétricos. Para manter o carro sempre limpo, o ideal é sempre optar pelo pano úmido, que acaba sendo a melhor opção para este tipo de procedimento. Depois, não esqueça de utilizar um pano seco para tirar o excesso de água.
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1: 3 e 3.

0: morreram e 3 ficaram feridas em um acidente de avião em Belo Horizonte, Minas Gerais, nesta segunda-feira. A aeronave vinha da região do Vale do Jequitinhonha, em Minas Gerais, pousou no aeroporto da Pampulha, em Belo Horizonte, decolou ao 12h16 com destino a São Paulo e acabou se chocando contra o prédio de 3 andares, caindo no estacionamento a 7 quilômetros do aeroporto. O major Johnny, do Corpo de Bombeiros de Minas Gerais, explicou como foi a ação da equipe da corporação e detalhou o resgate.
1: Hoje, 4 de maio, tivemos esse episódio trágico, queda de uma aeronave que veio colidir com medicação. Tivemos aí já a confirmação de 5 vítimas, sendo que 2 fatais, 3 já foram socorridas e devidamente conduzidas ao hospital de referência pela equipe do SAMU. Fizemos um trabalho de primeira resposta com redução e mitigação de risco de explosão e de qualquer incêndio.
0: De acordo com o Corpo de Bombeiros, as vítimas fatais foram o piloto de 34 anos e um ocupante do banco do copiloto de 36 anos. Os 2 eram homens. Os outros 3 homens, que também estavam no avião, têm 25, 36 e 53 anos. Eles ficaram gravemente feridos, segundo a corporação. 2 deles tiveram múltiplas fraturas e todos foram levados para o Hospital Pronto Socorro João 23. Imagens nas redes sociais mostram como ficou o prédio após o acidente e os bombeiros fazendo o resgate das vítimas. Apesar do impacto, não houve vítimas entre as pessoas que estavam no edifício atingido. Segundo a Defesa Civil, o prédio não ficou com riscos estruturais. A Força Aérea informou que investigadores do CENIPA, o Centro de Investigação e Prevenção de Acidentes Aeronáuticos, foram acionados para avaliar o caso. Com colaboração de Gabriel Brum, da Rádio Nacional em Brasília, Osama El Ghauri.
2: 3:17.

0: É verdade mesmo?
1: Para chamar a atenção às péssimas condições das ruas que cruzam a cidade russa de Saratov, uma modelo organizou um ensaio fotográfico junto aos buracos das vias, vestindo o maiô vermelho à la SOS Malibu e posando com um grande flamingo inflável. A modelo e blogueira Anna Markeva tinha a ideia de fazer um ensaio em Marne, onde vive sua tia. No entanto, um forte temporal acabou com o asfalto das ruas da cidade natal, Saratov. Por isso, ela mudou seus planos e pousou junto aos buracos da rua de Chavaskaya, a principal via do município. Uma boa ideia para as nossas prefeituras aqui do Brasil.
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0: É verdade mesmo?

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1: 4 e 3.

0: Você sabia?
1: Não acredito.
2: A primeira montanha russa foi construída no começo do século XIX para transportar carvão morro abaixo. Aí, as pessoas descobriram que era super divertido descer a bordo daqueles carrinhos e começaram a pagar para dar uma voltinha neles.
0: Você sabia?

0: 4 e 14.
1: A vacinação contra a dengue em São Paulo foi ampliada para pessoas com idade específica de 59 anos e para todos os profissionais da saúde até 59 anos. A informação foi divulgada nesta segunda-feira pela Secretaria Municipal da Saúde. O público-alvo da vacinação, que inclui trabalhadores da atenção primária, pode receber o imunizante Butantan DV nas unidades básicas de saúde de segunda a sexta, das 7 horas da manhã às 7 horas da noite. As assistências médicas ambulatoriais também disponibilizam a vacina, incluindo ao sábados e feriados. Adolescentes entre 10 a 14 anos recebem duas doses de outro imunizante, o Qdenga. A vacina produzida pelo Instituto Butantan apresentou uma eficácia de 80,5%, após profissionais da saúde vacinados não apresentarem sintomas sérios e não precisarem ser hospitalizados por causa da dengue. Segundo o Instituto, a vacina Butantan DV é eficaz contra casos graves da doença, por pelo menos 5 anos após a aplicação. Até o momento, quase 18 mil doses foram aplicadas ao

0: 4:51.
1: Você sabia?
2: IKEA é uma sigla para o nome de seu fundador. Ah, nem vou tentar pronunciar. A fazenda na qual ele foi criado e sua cidade natal.
1: Você sabia?

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1: 5 e 3.

Duas pessoas morreram e três ficaram feridas em um acidente de avião em Belo Horizonte, Minas Gerais, nesta segunda-feira. A aeronave vinha da região do Vale do Jequitinhonha, em Minas Gerais, pousou no aeroporto da Pampulha, em Belo Horizonte,

0: este incêndio.
1: De acordo com o Corpo de Bombeiros, as vítimas fatais foram o piloto, de 34 anos, e um ocupante do banco do copiloto, de 36 anos. Os dois eram homens. Os outros três homens, que também estavam no avião, têm 25, 36 e 53 anos. Eles ficaram gravemente feridos, segundo a corporação. Dois deles tiveram múltiplas fraturas e todos foram levados para o Hospital Pronto Socorro João 23. Imagens nas redes sociais mostram como ficou o prédio após o acidente e os bombeiros fazendo o resgate das vítimas. Apesar do impacto, não houve vítimas entre as pessoas que estavam no edifício atingido. Segundo a Defesa Civil, o prédio não ficou com riscos estruturais. A Força Aérea informou que investigadores do CENIPA, o Centro de Investigação e Prevenção de Acidentes Aeronáuticos, foram acionados para avaliar o caso. Com colaboração de Gabriel Brum, da Rádio Nacional em Brasília, Oussama El Ghauri.

0: usar.
1: Gente, treinamentos que alongam. Ó que dica bacana. Algumas modalidades de treinos, melhor dizendo, como CrossFit, treinamento funcional, ginástica natural, yoga, pilates, têm o alongamento como base de seus exercícios. Além disso, nesses modelos de treinamento, trabalha-se todas as capacidades físicas importantes para a saúde, qualidade de vida e melhora no rendimento esportivo, como a força e potência muscular, flexibilidade, resistência, agilidade, entre outras capacidades. Olha só como é legal, hein?

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1: Seis e um.

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1: Você sabia?

Enquanto as negociações para o fim da guerra não avançam, ataques e explosões foram registrados nesta segunda-feira no Estreito de Hormuz, fechado há 2 meses. O presidente dos Estados Unidos, Donald Trump, tinha informado que a Marinha atuaria para liberar os navios impedidos de navegar. A operação, no entanto, encontrou resistência do exército iraniano. Nas redes sociais, o presidente Trump disse que um navio de carga sul-coreano tinha sido atingido por ataques iranianos. Em resposta, Trump disse que estava na hora da Coreia do Sul auxiliar na missão de liberar o estreito. No confronto, a Marinha norte-americana informou que destruiu 7 embarcações de pequeno porte do Irã. Esses barcos rápidos são usados para abordar embarcações que tentam furar o bloqueio. Apesar do fechamento, o Comando Central dos Estados Unidos disse que 2 navios mercantes do país conseguiram passar pelo estreito com apoio da Marinha americana. A postagem não informa a data da operação. Já a imprensa iraniana informou que a República Islâmica teria forçado um navio de guerra dos Estados Unidos a dar meia volta e que mísseis teriam atingido uma outra embarcação da Marinha americana. O governo Trump nega o ataque. Em meio à escalada das tensões, o porta-voz das Nações Unidas, Stephane Dujarric, fez um apelo para a reabertura do Estreito de Hormuz e para que a navegação livre seja restabelecida. Em outro fronte da guerra, zonas petrolíferas dos Emirados Árabes Unidos foram atingidas por mísseis iranianos, 1 mês depois que ataques como esses tinham sido interrompidos pelo cessar-fogo mediado pelo Paquistão. Com informações da agência Reuters, da TV Brasil em Brasília, Antônio Trindade.

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0: Você sabia?
1: Elvis Presley tinha cabelos loiros durante sua infância e adolescência. Aí, ele começou a achar que o visual mais escuro era mais legal. E às vezes, dava um trato em suas madeixas usando graxa de sapatos.
0: Você sabia?

0: O Dia das Mães, segunda data mais importante do varejo nacional, deve movimentar esse ano quase 38 bilhões de reais nos setores de comércio e serviços no país, levando cerca de 127 milhões de consumidores às compras. A expectativa é que 78% deles comprem ao menos um presente. É o que aponta levantamento da CNDL, Confederação Nacional de Dirigentes Lojistas, e do SPC Brasil. A pesquisa indica que os produtos campeões de venda devem estar na categoria moda, seguidos por produtos de beleza, chocolates e flores e experiências, como almoçar fora ou viajar. É o caso do universitário João Pedro Mendes Soares, que planeja levar a mãe a um restaurante, hábito que ela não tem conseguido realizar devido ao dia a dia corrido.
1: Por conta da rotina, por conta do trabalho, ela parou e eu não quis mais. Aí eu queria voltar a levar ela, sair um pouco e tudo mais, fazer algumas questões do dia a dia, sair fora do cotidiano e levar ela para um lugar que onde ela possa relaxar e tudo mais.
0: O levantamento revela ainda que os consumidores pretendem gastar, em média, R$ 294 com as compras e que as principais presenteadas serão mães, seguidas de esposas e sogras. Apesar da expectativa positiva, o estudo mostra também uma forte tendência de endividamento. 6 em cada 10 entrevistados pretendem parcelar as compras sem garantia de pagamento. 37% admitem que o orçamento vai ficar apertado e confiam na capacidade de dar um jeito posteriormente para pagar. E 27% apontam que priorizam a satisfação e o bem-estar da compra em vez do planejamento financeiro. Além disso, entre os que pretendem presentear, quase 40% já possuem contas em atraso. Entre eles, 72% estão negativados. Mirula Borges, especialista em finanças da CNDL, fala sobre esse tipo de comportamento de consumo.
2: Essa é uma postura muito arriscada, já que a possibilidade do cenário mudar entre a compra e o pagamento é muito pequena, a chance do consumidor ficar com o orçamento muito apertado e deixar de pagar as contas existe, e aí o consumidor pode entrar numa inadimplência.
0: A especialista também dá dicas para quem ainda vai às compras.
2: Pesquisem os preços antes. Quando possível, usem a criatividade. Às vezes até preparar alguma coisa especial, personalizada. Quando possível, dividir o presente até com os irmãos para tentar ficar dentro do orçamento e não entrar numa situação de endividamento maior do que a que pode suportar.
0: A pesquisa revela ainda que 66% dos consumidores acham que os preços estão mais caros este ano e que 57% sentem algum tipo de pressão social para gastar além do que podem, sendo as redes sociais um dos fatores. A principal forma de pagamento apontada é o Pix. Com a produção de Bel Pereira e João Barbosa, da Rádio Nacional no Rio de Janeiro, Carolina Pessoa.

0: 7:42.
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4: Você sabia que uma mulher foi autora do primeiro romance literário de todos os tempos? Murasaki Shibiku, uma japonesa de classe nobre, escreveu no ano de 1007 um livro chamado A História de Genji, que contava a história de um príncipe em busca do amor e da sabedoria. A pessoa que escreveu o maior número de romances na história também é uma mulher. Barbara Cartland é autora de nada menos que 723 romances, que venderam mais de 1 bilhão de cópias em 36 idiomas, fazendo dela também autora de romances mais vendida do mundo.
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0: A presidente do Tribunal Superior Eleitoral, ministra Carmen Lúcia, afirmou nesta segunda-feira que a urna eletrônica eliminou a possibilidade de fraudes nas eleições brasileiras. A declaração foi feita durante evento no TSE, que marcou os 30 anos de uso da primeira máquina de votação a entrar em operação em 1996. Diante de centenas de estudantes das redes de ensino pública e privada do Distrito Federal, a ministra Carmen Lúcia afirmou que os jovens têm o direito de ser o que quiserem e que o tribunal espera que muitos deles escolham representar o povo brasileiro. Para a ministra, esse caminho passa pelas eleições, com o auxílio da urna eletrônica, que, segundo ela, acabou com a fraude eleitoral no país.
1: Nesses 30 anos, acabou com a fraude eleitoral, acabou com a possibilidade de uma pessoa votar por outra, acabou com a possibilidade, portanto, de a gente ter um resultado que não corresponde ao que foi votado.
0: A ministra lembrou ainda que, antes da urna eletrônica, o voto era feito em cédula de papel, depositado em urna de lona e apurado manualmente, um processo vulnerável a manipulações.
1: Antes se assinava numa cédula e se colocava numa urna que era de lona. E esta urna era conduzida a um local onde, então, aqueles votos eram contados um por um pelas pessoas designadas. Como isto podia gerar alguma falsidade, alguém podia assinar pelo outro, alguém podia votar pelo outro, o Brasil pensou uma forma, algo que foi feito por nós, para as nossas necessidades, que é a urna eletrônica.
0: A ministra também chamou a atenção para o desequilíbrio de gênero na política brasileira e estimulou as mulheres jovens a ocuparem espaços públicos e a buscarem maior paridade e representatividade.

0: nas disputas eleitorais. Em seguida, o coordenador de tecnologia eleitoral do TSE, Rafael Azevedo, explicou detalhes sobre o funcionamento da urna eletrônica, os mecanismos de segurança, os procedimentos de auditoria e as formas de fiscalização do sistema. E lembrou ainda que ela é ecologicamente sustentável, pois em média 98% dos componentes das urnas são reciclados e o dinheiro da venda dessas partes retorna aos cofres públicos. Para a estudante Aimee, de 15 anos, a primeira visita ao TSE foi impressionante. Ela destacou a segurança do processo envolvido nas eleições.
1: Eu mesma sempre tive dúvida, porque a gente vê muita fake news e a gente fica, ai, será que é verdade? Será que não é? Então foi muito legal ali ensinando a gente, desmontando a urna para aprovar pra gente. E eu acho muito interessante esse negócio também do para testar publicamente, que eles deixam a gente testar a urna para ver se é protegido mesmo ou não, que mostra ao povo que é realmente seguro.
0: No mesmo evento, o TSE lançou a mascote Pilili, nome inspirado no alerta sonoro emitido pela urna ao fim da votação. A ideia é incentivar eleitores jovens a participarem do pleito de outubro. As eleições gerais acontecem no próximo dia 4 de outubro, com disputa para presidente da República, governadores, senadores e deputados federais, estaduais e distritais. Um eventual segundo turno para os cargos de presidente da República e governador está previsto para 25 de outubro. Da Rádio Nacional em Brasília, Pedro Lacerda.
2: 8h24.

0: Você sabia?
1: Não acredito.
2: A partida mais longa de cricket durou mais de 12 dias. A disputa foi entre a Inglaterra e a África do Sul e terminou sem um vencedor, pois o time inglês teve que pegar o navio de volta para casa.
0: Você sabia?

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2: Para o armazenamento de seus dados, prefira serviços de cloud computing, ou seja, computação em nuvem. Além de ter acesso a seus arquivos em qualquer lugar com conexão internet, você não corre mais o risco de perdê-los. Alguns provedores populares são Google Drive e Dropbox.
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0: 9:32.
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2: Oi, oi, gente amiga desse nosso programa, que a cada mês de maio me ajuda a transformar o Viva Maria num jardim de terra fértil para fazer desabrochar a flor amarela, que é símbolo de uma campanha que comemora o Dia Nacional de Combate ao Abuso e à Exploração Sexual de Crianças e Adolescentes. Contudo, na cartela desse mês flor, maio também é laranja. E quem vai nos falar da importância dessa cor como um alerta contra o abuso e a exploração sexual de crianças e adolescentes é ninguém mais, ninguém menos do que a presidenta do Instituto Liberta, a advogada, professora, doutora em Direito Constitucional, Luciana Temer. Que prazer tê-la aqui no nosso Viva Maria.
3: Eu é que agradeço muitíssimo, um prazer imenso fazer essa conversa com você, Mara.
2: Pois é, estamos aí no sentido de tomarmos consciência sobre os números alarmantes desses casos de violência contra as crianças no nosso país e a partir daí, quem sabe, medidas efetivas de prevenção, não é verdade?
3: São mais de 4 menores de 13 anos estuprados por hora no país. Eu sempre enfatizo que é por hora, que não é um equívoco aqui de linguagem, não. A cada hora, nós temos o registro de 4 menores de 13 anos estuprados, sendo que 86% desse registro são de meninas e 14% de meninos. A maioria das meninas é entre 10 e 13 anos e dos meninos entre 5 e 9 anos de idade.
2: Normalmente as pessoas pensam que a rua é o lugar mais perigoso.
3: Então, hoje a gente sabe, Mara, que mais de 70%, ou seja, 7 em cada 10 casos, a criança é vítima de estupro dentro de casa, praticada por um familiar. Então, é muito importante que a gente enxergue esse quadro, porque se você não entende essa violência, né, e eu sempre insisto em dizer, o abusador de crianças, ele não é uma figura criminosa comum. Né, agressivo, violento, ao contrário, normalmente ele é uma pessoa que está adequado na sociedade, está adequado na família, e aí quando a criança tem coragem, descobre e conta, é difícil as pessoas acreditarem, porque aquele criminoso é muito improvável, né? Então é muito importante acreditar nas crianças.
2: Palavra de criança é verdade.
3: Existe um mito, né, de que a criança inventa, então a gente escuta muito isso. A criança tem muita imaginação, a criança inventa. É, mas tem coisas que a criança não tem como saber. Então, quando uma criança conta alguma coisa ou fala de um desconforto, é muito importante que os adultos acolham.
2: Agora, rumo ao 18 de maio, que para quem ainda não sabe, é uma data nacional de combate ao abuso e à exploração sexual de crianças e adolescentes, né? Isso desde o ano 2000, não é verdade?
3: Essa data, 18 de maio, é muito simbólica no país e é a chance que a gente tem, sabe, Mara, para convidar as pessoas a conhecerem. E quando a imprensa, na verdade, as mídias abrem espaço para falar sobre isso. Recentemente, nós temos tido espaço para falar sobre este assunto. Veja, fala-se muito de violências, por exemplo, contra a mulher. Uhum. Sempre que você lê um jornal, uma novela, assiste e tal, você sempre encontrava a questão da violência contra a mulher, o que é muito importante, porque é uma violência muito grande e que, ao longo dos últimos 30 anos, a gente conseguiu pautar a sociedade para isso, né? A gente conseguiu colocar, eu falo que a gente coloca esse bode na sala, você coloca o bode na sala para conseguir tirar.
2: Exato.
3: Porque se ninguém vê que o bode está lá, você nem faz nada para tirar.
2: É,
3: a violência sexual infantil, ela tem números maiores até às vezes do que o da violência contra a mulher. Na verdade é o seguinte, se você for olhar o número de registros de estupros no país, 61,4% de todos os estupros registrados no país foram contra menores de 13 anos,
2: nossa,
3: a maioria
2: mãe.
3: Meninas. Então, quando se pensa em estupro no país, se pensa em mulheres. Mas, na verdade, esse dado está errado. E é muito importante que a gente reverta esse imaginário da sociedade, Mara, porque Uhum. Porque apesar de serem mais meninas, a violência sexual contra meninas, ela é muito diferente da violência sexual contra mulheres. Também dados de boletim de ocorrência que nos mostram que, inclusive, o horário dessa violência é diferente. Olha só que interessante isso.
2: Qual é o horário?
3: Quando você fala de mulheres adultas, a maioria dos registros policiais, o crime acontece entre as 6 da tarde e as 6 da manhã. E de crianças, acontece entre as 6 da manhã e as 6 da tarde. O que é totalmente compreensível se você entender que esta violência contra a criança, ela acontece dentro de casa. E contra a mulher adulta, normalmente fora de casa. Então, é uma característica completamente diferente. A violência contra a criança, ela acontece por familiares, pessoas próximas. Uhum. A violência sexual contra mulheres adultas também muitas vezes acontece com pessoas conhecidas, a gente sabe. Sim. Mas também tem essa violência que a gente ouve dizer, a violência do bar, da noite, da festa, que é diferente dessa violência contra a criança. Então, a gente precisa entender a violência sexual infantil para poder enfrentá-la. E a gente acredita mesmo em educação para prevenção.
2: O 18 de maio, que definitivamente é a data escolhida para, dentre outras coisas, relembrar o caso Araceli, menina de 8 anos, que foi sequestrada, drogada, violentada e morta em Vitória, no Espírito Santo, por jovens da classe alta, nessa mesma data, em 1973. E, lamentavelmente, esse crime ficou impune, não é, doutora Luciana?
3: Isso, tristemente, esse como tantos outros que ainda ficam impunes, né?
2: Então, estamos juntas mais do que nunca. Agradeço muito a sua participação no nosso programa, tá certo?
3: Obrigada, Mara. Obrigada pelo espaço que vocês deram para esse assunto, que é super importante. E estamos juntos, né? Porque só entendendo essa violência é que a gente vai conseguir acabar e mudar esse quadro muito triste de violência resistente no país.
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0: 10:04.
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2: Pele bonita? Para aumentar a sua eficácia, use o hidratante tanto para o corpo quanto para o rosto, assim que sair do banho. A pele úmida da gente, ela absorve melhor o produto, proporcionando assim mais hidratação.
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3: O governo liberou R$ 305 milhões para ações de proteção e defesa civil em áreas atingidas por desastres naturais, como chuvas intensas e estiagens severas. Cerca de 1.600.000 pessoas serão beneficiadas em diversas regiões do país. A medida provisória com crédito extraordinário foi assinada pelo presidente Lula e publicada nesta segunda-feira no Diário Oficial da União. Ao assinar a MP, Lula e a ministra da Casa Civil, Miriam Belchior, destacaram que os recursos vão ajudar especialmente famílias atingidas pelas chuvas em Pernambuco, na Paraíba e no Rio Grande do Sul.
4: Ninguém será esquecido e ninguém ficará sem a ajuda do governo federal.
5: O presidente vai assinar agora uma medida provisória garantindo mais R$ 305 milhões para atender as pessoas atingidas por grandes chuvas no Nordeste e no Rio Grande do Sul. Com esses recursos será possível atender as famílias que foram desalojadas e poder fazer a recuperação de eventuais infraestruturas que foram destruídas.
3: O dinheiro será usado em medidas emergenciais de socorro às vítimas, assistência humanitária e restabelecimento de serviços essenciais. Segundo o governo, os desastres recentes atingiram cerca de 5 milhões de pessoas em mais de 1.200 municípios. Desse total, 200 mil pessoas estão em situação de deslocamento forçado. Desde o começo de maio, os estados da Paraíba e de Pernambuco enfrentam fortes chuvas. Os estragos causaram pelo menos 8 mortes nos dois estados e deixaram milhares de pessoas fora de suas casas. A Defesa Civil Nacional será responsável pela gestão dos recursos emergenciais. A ideia é garantir apoio rápido às populações afetadas, reduzir os prejuízos e acelerar a recuperação das áreas atingidas. Da Rádio Nacional, em Brasília, Renato Ribeiro.
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0: Você sabia?
1: O astronauta Alan Shepard foi a única pessoa a jogar golfe fora do planeta Terra. Ele fez isso na Lua em 1971, durante a missão espacial Apollo 14.
0: Você sabia?
2: Não acredito.
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1: Uma pegada de um dinossauro de grandes proporções foi encontrada na zona rural de Souza, no interior da Paraíba. A marca mede 55 centímetros de comprimento por 63 de largura e é considerada a maior do país. Segundo o pesquisador Fábio Cortes, a pegada pode ter sido deixada por um dinossauro carnívoro de grande porte que viveu há cerca de 140 milhões de anos. A descoberta comprova a existência desse tipo de predador na região.
2: Era muito comum encontrarmos pegadas de dinossauros de pequeno e médio porte, dinossauros carnívoros de pequeno e médio porte. Indico que a presença desse grande carnívoro, que habitou a região do Vale do Rio do Peixe há 140 milhões de anos, num período conhecido como Cretáceo Inferior.
1: Apesar de Souza ser conhecida pelo Vale dos Dinossauros, a pegada foi encontrada em outra área rica em vestígios pré-históricos, o geossítio Floresta dos Borba, a cerca de 19 quilômetros da cidade.
2: A pegada foi encontrada na zona rural do município de Souza, numa localidade, um povoado conhecido como Floresta dos Borba, ao lado de uma estrada de acesso a uma pequena propriedade. Nessa localidade tem diversas pegadas de dinossauros, invertebrados, lagartos. Então é um sítio bem diverso, né? Então essa pegada foi descoberta por nós recentemente, uns 100 metros além do local tradicionalmente conhecido pela comunidade acadêmica.
1: Os pesquisadores seguem agora com o trabalho de catalogar e analisar melhor a pegada. A equipe responsável pela descoberta faz parte do projeto de pesquisa e preservação do patrimônio geopaleontológico e arqueológico da Bacia do Rio do Peixe. Da Paraíba FM, Ângela Duarte para o Repórter Nacional.
3: Meio dia e cinco.
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5: Você sabia?
6: Não acredito.
7: Existe uma fruta nas Américas Central e do Sul, chamada sapota preta, que tem gosto de pudim de chocolate.
5: Você sabia?

0: Meio-dia 41.
1: O deputado estadual Tiago Rangel, do Avante, foi preso nesta manhã em operação da Polícia Federal contra fraudes na Secretaria Estadual de Educação do Rio de Janeiro. Ele é um dos 7 alvos dos mandados de prisão na quarta fase da Operação Unha e Carne, que apura crimes de corrupção em procedimentos de compra de materiais e de aquisição de serviços, como obras para reformas de escolas. Os agentes ainda cumprem 23 mandados de busca e apreensão na capital fluminense e nas cidades de Campos dos Goitacazes, de Miracema e de Bom Jesus do Itabapoana, na região noroeste do estado. Todas as ordens judiciais foram expedidas pelo Supremo Tribunal Federal. Segundo as apurações da PF, os suspeitos montaram um esquema de direcionamento das contratações realizadas por escolas estaduais para empresas previamente selecionadas e vinculadas à organização criminosa investigada. Além de organização criminosa, os envolvidos podem responder por peculato, fraude à licitação e lavagem de dinheiro. O gabinete do deputado estadual Tiago Rangel prometeu divulgar nota ainda hoje com posicionamento sobre a prisão do parlamentar. Também em nota, a Secretaria de Educação informou que está realizando uma revisão administrativa de todos os procedimentos relacionados às obras de manutenção e reparo nas unidades da rede estadual. Entre as medidas já adotadas pela pasta, está a definição de um teto de R$ 130 mil reais para intervenções classificadas como manutenção e pequenos reparos. A ação da Polícia Federal integra uma força-tarefa que tem como objetivo assegurar a atuação uniforme e coordenada da instituição na produção de inteligência e na repressão aos principais grupos criminosos no estado do Rio de Janeiro. Da Rádio Nacional no Rio de Janeiro, Priscila Terezo.

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1: Para o armazenamento de seus dados, prefira serviços de cloud computing, ou seja, computação em nuvem. Além de ter acesso a seus arquivos em qualquer lugar com conexão internet, você não corre mais o risco de perdê-los. Alguns provedores populares são Google Drive e Dropbox.
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1: A primeira transmissão radiofônica oficial do Brasil não chegou a empolgar muitas pessoas. Foi durante as comemorações do Centenário da Independência, dia 7 de setembro de 1922, no Rio de Janeiro, que o presidente Epitácio Pessoa discursou ao povo brasileiro, seguido da ópera O Guarani, de Carlos Gomes. Um transmissor emprestado pela Westinghouse foi instalado no Alto do Corcovado e alguns alto-falantes foram espalhados pela cidade e em São Paulo. Quem percebeu a importância do que estava acontecendo foi o antropólogo Edgar Roquette Pinto, que convenceu a Academia Brasileira de Ciências a comprar os equipamentos, fundando assim a primeira rádio do país, a Rádio Sociedade, hoje Rádio MEC.
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A prisão do ativista brasileiro Thiago Ávila e do espanhol palestino Saif Abu-Keshek foi estendida por mais 6 dias, até domingo às 9 horas da manhã, pela justiça israelense. A audiência foi nesta terça-feira. A informação é da ONG de Direitos Humanos Adalá, que atua em Israel, e foi publicada na página da Flotilha Global Summit. De acordo com o informe, as advogadas que representam os ativistas afirmaram na audiência que as acusações não têm fundamentos nem elementos que sustentem a detenção contínua. Na audiência anterior, foi apresentada apenas uma lista de supostos crimes como apoio à organização terrorista. A equipe de defesa ressaltou que não existe ligação entre o fornecimento de ajuda a uma população civil por meio de uma flotilha humanitária e qualquer organização terrorista. Além disso, como eles foram sequestrados a mais de 1.000 quilômetros de Gaza e não são cidadãos israelenses, a legislação israelense não se aplica a eles. Apesar disso, o juiz decidiu pela prorrogação com base em provas sigilosas que não foram apresentadas à defesa, afirmou a ONG. As embarcações da missão humanitária foram interceptadas por Israel em águas internacionais na última quarta-feira, nas proximidades da Grécia. Thiago Ávila e Saif Abu-Keshek foram levados para a prisão em Ascalon, cidade na costa de Israel, próxima à fronteira norte de Gaza. Os relatos são de que sofreram tortura e espancamentos. Há uma campanha nas redes sociais para que cidadãos do Brasil, Espanha e Suécia, Saif também tem cidadania sueca, pressionem Israel a liberar os ativistas. Em nota no fim de semana, os governos do Brasil e da Espanha condenaram o sequestro de 2 cidadãos em águas internacionais por parte do governo de Israel e exigiram a liberdade dos 2. Afirmaram que é uma ação flagrantemente ilegal e uma afronta ao direito internacional e configura delito nas respectivas jurisdições. Desde o início da invasão israelense em Gaza, em 7 de outubro de 2023, 72.615 pessoas foram mortas, 3 nas últimas 24 horas e mais de 170 mil foram feridas, de acordo com o Ministério da Saúde de Gaza. Da Rádio Nacional em Brasília, Gabriel Brum.

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0: 2h13.
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2: Você sabia?
3: O famoso chapéu dos chefes é chamado de toque e tem exatamente 100 pregas para simbolizar as 100 formas de preparar um ovo. E na França, o ovo é chamado de ouve.
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0: Com o tema Amazônia, Direitos Humanos e os Desafios da Agenda 2030, começa hoje em Belém do Pará o 6º Encontro Nacional da Memória do Judiciário. O evento, promovido pelo Conselho Nacional de Justiça, é o principal fórum brasileiro de debate, intercâmbio de experiências e disseminação de boas práticas relacionadas à gestão documental, à preservação da memória institucional e ao uso social dos acervos do Poder Judiciário. A abertura acontece hoje à tarde, na Escola Judicial do Tribunal de Justiça do Pará, reunindo vivências da cultura amazônica e a palestra do professor e membro da Academia Paraense de Letras, João de Jesus Paz Loureiro, que abordará a cultura amazônica como produtora de conhecimento. Até o dia 8 de maio, magistrados, servidores, pesquisadores e membros da sociedade civil participam de uma extensa programação com painéis temáticos, oficinas, visitas institucionais e atividades de integração, com participação de especialistas para refletir sobre o papel da memória da construção de uma justiça mais consciente das questões históricas, sociais e ambientais. E como estas impactam na garantia dos direitos humanos. A programação também inclui a entrega do prêmio CNJ Memória do Poder Judiciário e a votação final da Carta da Amazônia. Este documento colaborativo reunirá propostas e reflexões surgidas ao longo do encontro. Já o prêmio reconhece os projetos, ações e trabalhos acadêmicos que preservam e valorizam o patrimônio cultural, material e imaterial da justiça brasileira. O CNJ criou em 2008 o PRONAME, Programa Nacional de Gestão Documental e Memória do Poder Judiciário, que tem a missão de padronizar e modernizar a administração documental e estabelece o direcionamento para a valorização, gestão e promoção do patrimônio cultural brasileiro, abrangendo os bens de natureza arquitetônica, arquivística, bibliográfica, museológica e histórica que estão sob o guarda-chuva dos órgãos vinculados ao Poder Judiciário. Os encontros de memória são uma das iniciativas práticas do programa. Da Rádio Nacional em São Luís, Madison Euler.
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3: O game de futebol PES 2017 será lançado para celulares, anunciou a produtora Konami. O jogo é gratuito e tem versões para dispositivos Android e também iOS. A previsão de lançamento é a segunda quinzena de agosto de 2017. De acordo com a Konami, o PES 2017 para smartphones vem com todos os modos licenças disponíveis no game para videogames, como também partidas online. Aproveite!
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1: 3 e 2.

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1: Não acredito.
2: Uma forma surpreendente de fazer sua garganta parar de coçar é coçando a orelha. Isso ajuda a acalmar a sensação, porque é um estímulo dos nervos que causam espasmos musculares na garganta.
0: Você sabia?
1: Não acredito.
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0: A queda do avião de pequeno porte no bairro Silveira, na região nordeste de Belo Horizonte, teve a terceira morte confirmada. A vítima é Leonardo Berganholi Martins, de 50 anos, que havia sido socorrido com vida, mas não resistiu. Em nota, a Fundação Hospitalar do Estado de Minas Gerais confirmou o óbito desse que era um dos pacientes atendidos no Hospital João 23. Os outros dois sobreviventes seguem internados em estado estável. O acidente aconteceu nesta segunda-feira por volta de 12h20. A aeronave, um monomotor fabricado em 1979, perdeu altitude cerca de 5 minutos após decolar do aeroporto da Pampulha. O comandante chegou a relatar que não conseguia ganhar altura. A torre de controle orientou o retorno ao aeródromo, mas não houve resposta após a última comunicação. O avião caiu e atingiu um prédio residencial, alcançando o terceiro e o quarto andares. Parte da aeronave ficou presa dentro do imóvel, o que dificultou a saída de moradores de 3 apartamentos. Apesar do impacto, ninguém no prédio ficou ferido. A rua foi isolada para o trabalho das autoridades. Uma moradora do prédio atingido foi retirada pelos bombeiros e contou o que viu.
1: Ele estava muito baixo, eu achei que tivesse batido só a asa. Mas aí eu vi um estrondo maior, ele caiu entre o meu prédio e o estacionamento do EPA. Eu achei que ia pegar fogo em tudo, porque o querosene esparramou, né? Mas aí eu estava bem, o corpo de bombeiro falou que não tinha perigo de incêndio, que eu ficasse quieta, que ia resgatar os feridos primeiro. Eu estava bem.
0: As causas do acidente são investigadas. A Defesa Civil de Belo Horizonte informou que o prédio não apresenta danos estruturais aparentes, mas foi interditado preventivamente por causa do vazamento de combustível e para garantir a segurança durante os trabalhos de resgate e perícia.
2: De Belo Horizonte, da Rádio Inconfidência, Gustavo Abreu para a Rádio Nacional.
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1: 4 e 2.

0: 4 e 14.
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2: O coração da baleia azul é do tamanho de um carro pequeno e dá para ouvi-lo batendo a 3 km de distância.
1: Você sabia?
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0: O presidente Lula afirmou nesta terça-feira que a extensão da prisão do ativista brasileiro Thiago Ávila é injustificável. A publicação nas redes sociais diz que a ação do governo de Israel causa grande preocupação e que deve ser condenada por todos. O presidente brasileiro acrescentou que só a detenção dos ativistas da flotilha Global Summit já havia representado uma séria afronta ao direito internacional. Por isso, o governo do Brasil, junto com o da Espanha, exige que os ativistas recebam plena garantia de segurança e sejam imediatamente soltos. A declaração de Lula vem após a Justiça de Israel prorrogar até domingo a prisão de Thiago Ávila e do espanhol palestino Saif Abu-Keshek. De acordo com a ONG de Direitos Humanos Adala, que atua em Israel e acompanha o caso, a decisão da justiça israelense foi tomada com base em provas sigilosas que não foram apresentadas às defesas. As advogadas afirmaram que as acusações não têm fundamentos nem elementos que sustentem a detenção contínua. As embarcações da missão humanitária foram interceptadas por Israel em águas internacionais na última quarta-feira, nas proximidades da Grécia. Thiago Ávila e Saif Abu-Keshek foram levados para uma prisão em Israel e os relatos são de que sofreram tortura, espancamentos e violência psicológica. Da Rádio Nacional em Brasília, Gabriel Brum.
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2: Você sabia?
3: Os croissants, que muitos veem como um dos símbolos da França, foram inventados em Viena, na Áustria, e só chegaram à França nos anos 1830.
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0: idealistas pelo mundo afora, e o mérito de sua invenção foi disputado por todos eles. Em 1901, o italiano Guglielmo Marconi realizou um experimento que lhe rendeu um prêmio Nobel de Física. Marconi enviou sinais radiotelegráficos da Inglaterra, que foram ouvidos claramente na costa norte-americana. 4 décadas depois, a Suprema Corte dos Estados Unidos concedeu ao sérvio Nikola Tesla o mérito de experimentos iniciais por seus estudos e patentes com ondas de rádio. O Brasil também entra na disputa. O padre e cientista Landel de Moura é reconhecidamente um dos pioneiros na transmissão de som sem fio.
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1: Depois de passar por Brasília, a exposição O Reinado do Riso estreia hoje na Caixa Cultural de Recife, em Pernambuco. A exposição mostra como o riso e o brincar ajudam a manter vivas as tradições populares. A mostra reúne trabalhos que dão um panorama da diversidade da cultura popular presente nas 5 regiões do país, tendo como recorte a presença do riso e da comicidade. São coleções de fantasias, mamulengos, fantoches, esculturas em madeira, pinturas e fotografias que registram como o riso e a brincadeira contribuem com a manutenção de festas como carnaval, folia de reis, bumba meu boi, circo, teatro de bonecos, literatura de cordel, entre outras. Outra faceta da exposição é jogar luz sobre como a comicidade presente nas obras dos artistas são também uma forma de denúncia, resistência e crítica. Estão expostos trabalhos do pintor Bajado, do artista Julião das Máscaras, dos bonequeiros Silvio Botelho e Mestre Solon, as fotografias de Maria do Carmo Buarque de Holanda, que registram o Carnaval de Olinda de 1986. Outros nomes presentes são os artistas Neuza Leodora, Antônio de Oliveira, José Fernandes dos Santos, Manuel Batista, Sebastião Cláudio Borges, Zé do Lode, Abel Teixeira e Bil Bonequeiro. A exposição Reinado do Riso aconteceu pela primeira vez em 2012 no Museu do Folclore Edson Carneiro, no Rio de Janeiro. Este ano, a mostra ganhou nova expografia com curadoria do Centro Nacional de Folclore e Cultura Popular. Depois de Brasília e Recife, a expectativa é que a nova montagem circule até o final de 2028 pelas demais unidades da Caixa Cultural em Fortaleza, Salvador, Belém, São Paulo, Curitiba e Rio de Janeiro. Na capital pernambucana, as obras ficarão em exposição até o dia 5 de julho. Da Rádio Nacional em São Luís, Madison Euler.
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0: 6:21.
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2: O espirituoso e atrapalhado anti-herói Deadpool fará sua estreia no universo da realidade virtual no jogo da Marvel desenvolvido pela Oculus Rift, Marvel Powers United. A inclusão do mercenário falastrão ao game, que será lançado em 2018, foi anunciada em março de 2017.
3: Ô, locutor, Deadpool se une a Capitão Marvel, Hulk e Rocket Raccoon no game.
2: Isso mesmo, garotinho, em que os super-heróis se unem para combater os vilões. Fique ligado!
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6:34.

0: Então, o Nando no disco Com Você Meu Mundo Ficaria Completo me deu essa maravilha aqui. Que não sei nem se ele deu ou se eu roubei, né? Acho que eu roubei de você. Que é o segundo sol. Vou fazer aqui.
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0: A prática de exercícios é extremamente importante para a saúde física do nosso corpo. 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Praticar exercícios regularmente previne todos esses problemas e também ajuda na recuperação de depressão e autoestima, que são muito comuns na sociedade. Mova-se! Viva uma vida feliz!
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2: 8h55.
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0: Quatro brasileiros em campo logo mais pelas competições sul-americanas. Na Copa Sul-Americana, fase de grupos, daqui a pouco, 19h, o Deportivo Riestra da Argentina recebe a equipe do Grêmio. No mesmo horário, só que no Uruguai, o Juventud pega o Atlético Mineiro. Já o Santos joga às 21h30 em Pedro Juan Caballero, no Paraguai, contra a equipe do Recoleta. Apenas um brasileiro joga hoje pela Copa Libertadores da América e fora de casa, jogo difícil, o Palmeiras encara daqui a pouco, 19h, o Sporting Cristal do Peru. Destaque no clássico contra o Santos e também na Libertadores da América, o atacante Alan fala não só do jogo, como também da expectativa da Libertadores.
1: Ah, fico feliz por ter entrado e ter ajudado a equipe. É muito importante ficar no banco ali, ligado, atento no jogo. O Abel fala que mesmo quem inicia tem que estar sempre preparado ali para entrar, para mudar o jogo, e eu fui muito feliz nessa última partida. É sempre importante mudar a chave, a gente sabe que a Libertadores é um campeonato à parte, é um campeonato totalmente diferente. A gente sabe da importância. A importância que é entrar ligado desde o primeiro minuto, a intensidade também é muito diferente. A gente preparou bem para o jogo e espero fazer uma boa partida.
0: Da equipe de esportes da Rádio Nacional, André Luiz Mendes.
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3: 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A chegada do PlayStation 4 e Xbox One na China abriu possibilidade para que piratas fizessem cópias baratas dos consoles. O caso mais recente atende pelo nome de Oh Yeah, que se trata do console Android que copia de forma fajuta o videogame da Sony e também o controle do Xbox One da Microsoft. É preciso tirar o chapéu, pois copiar dois consoles e colocar em apenas um não deve ser tarefa nada fácil. A empresa descarada ainda chega a ponto de afirmar que o design da Oh Yeah é o único. O console custa uma bagatela de R$ 2.797. E aí, vale a pena comprar?
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